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1: Este foi o Momento 3. 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
2: Agora 9 horas, 13 minutos. Seguimos com Gostava Tanto de Você, Titãs.

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0: Ouvimos Toada, Boca Livre, Milton Nascimento, de Zé Renato, Juca Filho e Cláudio Nude. Linda Rosa, Maria Gadu, Fanatismo, Fagner, de Flor Bela, Spunk e Fagner. E Simone Gonzaguinha com Diga Lá Coração, música de Gonzaguinha.
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0: Ouvimos Táxi Lunar, música de Geraldo Azevedo, Zé Ramalho e Alceu Valença, com Geraldo Azevedo. Antes, Cheia de Charme, Guilherme Arantes, música dele. E Aristoporindé, Marco Ribas.
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0: Fechando nossa hora com Nausete e Tamara Assunção, Canto em Qualquer Canto.

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0: Roda de Choro continua sua homenagem a um dos maiores trombonistas de todos os tempos, José Alberto Rodrigues Matos, o Zé da Velha. Nome de primeira grandeza da música brasileira, Zé da Velha conviveu com os mestres do choro e construiu pontes entre antigas e novas gerações com sua infinita generosidade. O trompetista Silvério Pontes fala sobre a forte relação com seu amigo e parceiro, quem gravou 6 discos durante mais de 30 anos de convivência.
1: Zé da Velha era meu pai, meu mestre, meu amigo, confidente. A gente era tem uma ligação espiritual, né? Assim, muito grande. Eu aprendi a tocar choro com o Zé, né? Ele me ensinou a tocar choro de uma forma diferente, né? Tocar com o coração na frente, com a alma, com a alegria. Normalmente a gente sentava no botequim para resolver o que ia tocar. A gente ia lá pro Adonis, ali lá no subúrbio, fazia uma lista grande de boas músicas, tipo assim, botava 50 músicas. E essa e essa, a gente ia escolhendo para compor o disco, entendeu? Então era uma coisa que a gente conversava até nisso, entendeu? Era muito difícil porque a gente tocava muitas músicas de cor, mas normalmente a gente escolhia o que estava melhor, tocando mais azeitado na linguagem musical. Quando a gente toca bem, essa tá azeitada. Vamos chumbar, vamos gravar. O Zé, por tocar muitos anos com Pixinguinha, com todos os chorões, ele tinha uma memória musical grande, né? E muitos choros decorados. E o que eu não sabia, eu aprendia para tocar bem com ele.
0: Vamos começar o programa ouvindo Chorinho de Gafieira, música de Astor Silva, com arranjo de Zé da Velha e Silvério Pontes. Interpretada por Walter Silva no violão de 7 cordas, Valdir Silva no cavaquinho, Valdir Souza no surdo, Márcio Gomes no pandeiro, Silvério Pontes no trompete e Zé da Velha ao trombone.

Acabamos de ouvir Acariciando, de Abel Ferreira, e Flor do Abacate, de Álvaro Sandim. E antes ouvimos Chorinho de Gafieira, de Astor Silva, todas em arranjos de Zé da Velha e Silvério Pontes.

0: Os músicos irmãos Everson e Aquiles Moraes lembram como conheceram o trombonista e o trompetista em uma cidade serrana do estado do Rio de Janeiro.
1: O Zé da Velha a gente conheceu em Cordeiro. Ele e o Silvério foram fazer um show lá em Cordeiro. Foi no dia 28 de maio de 2001. É um projeto que tinha lá em Cordeiro chamado Respirando Cultura. Foram vários artistas lá tocar, o Álvaro Carrilho,

foi antes do Zé da Velha, foi Paulinho da Viola, a Água de Moringa, e o Zé da Velha e o Silvério foram lá tocar. E logo antes deles irem, né, o Seu Álvaro tinha ido um mês antes tocar lá, o Seu Álvaro Carrilho, né, que é pai do Maurício Carrilho, flautista. E ele falou com o Zé da Velha e o Silvério, eles tocavam juntos aqui no Rio, falou: ó, vocês vão lá em Cordeiro? Tem dois garotos lá que vocês vão gostar de conhecer. Um toca trombone e outro toca trompete. Quando a gente viu o Zé da Velha, eu, né, vi o Zé da Velha, eu só tocava na banda, naquela época eu tinha 15 anos, então eu nunca tinha visto um outro trombonista assim tocar, né, de verdade, né. Eu conheci o pessoal da banda ali mais antigo, mas quando eu vi o Zé da Velha tocando com todo aquele sentimento dele, aquilo realmente mudou completamente o meu jeito de pensar o trombone. E aí quando eu vi aquilo, ouvindo ele tocando, eu falei: não, eu quero tocar igual o Zé da Velha, eu quero ter esse sentimento, quero ter esse coração.

0: do nosso instrumento, né, do trompete, do trombone dentro da música brasileira é uma coisa assim única assim deles. Então é uma coisa que a gente tenta seguir, a gente buscou inspiração e tenta deixar também esse legado também para as futuras gerações, né? Eu acho que é uma dupla assim que vai ser falado eternamente dentro da música brasileira, né? Acho que daqui 200, 500 anos as pessoas vão estar falando do Zé da Velha e do Silvério, né?
1: Continuando o Roda de Choro, vamos ouvir Doce de Coco, composição de Jacó do Bandolim, com Zé da Velha ao trombone, Silvério Pontes no trompete, Walter Silva no violão de sete cordas, Valdir Silva no cavaquinho, Márcio Gomes no pandeiro e Valdir Souza no surdo.

Acabamos de ouvir No Rancho Fundo, de Ari Barroso e Lamartine Babo, e Cinco Companheiros de Pixinguinha, interpretadas por Zé da Velha no trombone, Silvério Pontes no trompete, Walter Silva no violão de sete cordas, Valdir Silva no cavaquinho, Márcio Gomes no pandeiro, Valdir Souza no surdo e Hélder Jacaré na percussão. E antes ouvimos Doce de Coco, de Jacó do Bandolim, todas gravadas no disco Só Gafieira, o primeiro do duo Zé da Velha e Silvério Pontes, lançado em 1995.

0: Depois deste, a dupla gravaria ainda os álbuns Tudo Dança, em 1998. Ele e Eu, do ano 2000, Samba Instrumental, em 2003, Só Pixinguinha, em 2006 e Ouro e Prata, em 2012. Pontes conta como Zé da Velha uniu gerações de chorões e dedicou sua vida à música.
1: É, o Zé da Velha, ele é o elo da velha guarda, né? Que ele tocou com Pixinguinha, com Donga, com João da Baiana. Ele era muito jovem, tocou com o irmão do Pixinguinha. Ele tocou com o Bide da Flauta, que era amigo do Pixinguinha. Ele é o elo lá do Pixinguinha com a minha geração e com a geração de hoje. Ele traz o legado do Pixinguinha no contraponto de tocar, embelezando as rodas de choro, de tocar uma música contra a melodia. E o Zé era um músico, um ser humano muito simples, que não tinha muita vaidade com a coisa de solista, de aparecer, de querer tocar solando o tempo todo. Não, ele tocava sempre para música, para o regional, entendeu? Ele tocava no contexto, né? Sempre juntando os instrumentos, servindo a música.
0: Continuando Roda de Choro, vamos ouvir o Trombonista Romântico, de Carlos Lima, do Espírito Santo, interpretada por Zé da Velha e Fabiano nos trombones, Silvério Pontes no bombardino, Walter Silva no violão de sete cordas, Rogério Souza ao violão, Márcio Almeida Hulk no cavaquinho e Celcinho Silva no pandeiro.

acabamos de ouvir Por Que Choras, de Bonfilho de Oliveira, com Zé da Velha e Everson Moraes nos trombones, Silvério Pontes e Aquiles Moraes nos trompetes e Bombardino, Charles da Costa no violão, Guto Virte no contrabaixo, Alessandro Cardoso no cavaquinho, Márcio Bahia na bateria e Netinho Albuquerque no pandeiro. E antes ouvimos Trombone Atrevido, composição de Pixinguinha com arranjo de Jaime Vignoli, interpretada por Zé da Velha, Silvério Pontes, Netinho Albuquerque, Charles da Costa, Alexandre

Alexandre Cardoso e participações especiais de Rogério Caetano, Rodrigo de Jesus, Marcelo Pizzotti e Beto Cazes.

0: o Velho Pontes fala sobre o imenso legado deixado pelo amigo Zé da Velha.
1: Eu acho que tudo que ele gravou de uma forma muito especial, né? De tocar o trombone nesse formato, né? O Paulo Moura adorava tocar com ele exatamente porque ele embelezava a música, entendeu? Eu acho que a maioria dos chorões que tocaram com o Zé, o Copinha, o Abel, exatamente porque o Zé era especialista no contracanto, né? Ele fazia uma outra música paralela àquela melodia. Isso é o grande destaque do mestre Zé da Velha, né? Ele inventava uma música dentro de uma música. Se você pegar uma melodia e tirar a melodia e deixar só o Zé da Velha fazendo um contracanto, é uma outra coisa, é um outro conceito de tocar. Ele toca em cima da harmonia. Essa que é o diferencial e a beleza que ele deixou para nós. Zé da Velha é eterno. É amor com música, coração e alma.
0: Aquiles e Everson Moraes falam sobre os ciclos de continuidade que o choro e a música proporcionam e sobre a herança preciosa que receberam do mestre Zé da Velha.
2: E também tem isso também dessa coisa do ciclo também, né? Porque, assim, o Zé tocou lá com o Pichinha novinho, né? E aí depois a gente toca com o Zé, a gente novinho, né? E o Zé já senhor, né? Então é muito, tem essa coisa bonita, assim, da música, né? Dessa passagem mesmo de uma geração para outra, né? Que a música também tem essa coisa bonita, assim, de unir, né? As gerações, né? O choro, né? Tem essa coisa muito agregadora de juntar as pessoas, né, de todas as idades, de todos os níveis, né, muito bonito também.
3: Tem uma coisa interessante, não sei se o Silvério falou, que é o trombone do Zé, né, que tá comigo, inclusive está aqui comigo. Antes de falecer, o filho do Zé e as irmãs dele também, né, fizeram contato com o Silvério, perguntando o que, que a gente faz, Silvério, com o trombone que é do meu pai. Meu pai, enfim, tá acamado há muitos anos, o instrumento fica aqui, né, parado e tal. Aí o Silvério falou: ô Duda, esse trombone só pode ir pra mão de uma pessoa. E aí, né, o Silvério meio que me apadrinhou, enfim, com a família, pra esse trombone ficar sob minha guarda, né? Porque a gente, nesse mundo, não é dono de nada, né? Isso aí, tudo que tá aí, não é, né? A gente não leva nada. Então eu tô, por alguns anos, de cuidador desse trombone e com muito orgulho, porque esse é um instrumento muito especial. O Zé usou ele de 1973, mais ou menos, até quando ele, né, se aposentou. Então foram, assim, 50 anos tocando com esse trombone. É um trombone que tocou com toda essa turma que a gente já tinha falado, né? Todas as gravações aí que a gente está citando foram feitas com esse trombone aqui, que foi praticamente o único trombone que o Zé teve durante a carreira inteira, assim. Então, um instrumento muito importante e que tem, assim, uma energia muito grande, assim. Eu, quando eu pego nesse instrumento, assim, eu sinto ele vibrando diferente, sabe? Muito, muito, muito especial mesmo. E aí, a outra surpresa, que o Zé, ele começou tocando com trombone de pisto, que o Zé tocava trombone de vara, mas quando ele começou, ele tocava trombone a pistões. E aí a família encontrou esse trombone de pisto do Zé, que inclusive tem fotos do Zé da Velha tocando com Pichininha, com esse trombone. Tá ali o instrumento, ali, tá até na caixinha original. Eu nem acreditei quando o Duda entrou em contato comigo, você mandou uma foto, olha o que eu achei no armário da casa aqui do meu pai. Que eu lembro quando o Zé deu a entrevista lá do MIS, né, pra posteridade, ele não lembrava onde estava esse trombone. Ah, alguém perguntou para ele, não sei se foi o Del, ou Zé, você ainda tem um trombone de pista? Ele falou: ah, não sei nem onde tá, acho que eu já me desfiz dele. Mas não, tava lá na casa dele. E aí a gente achou uma foto, até um amigo nosso de São Paulo, o Barão do Pandeiro, mandou uma foto do Zé tocando com o Pichinguinha com esse trombone. Sabe, não tem nem como dizer esses dois instrumentos aí, a quantidade de história que esses instrumentos têm, né?
0: Terminar o Roda de Choro ouvindo Velhas Pontes, única composição feita em parceria por Zé da Velha e Silvério Pontes, em gravação realizada nos estúdios da Rádio MEC, com os irmãos Aquiles Moraes no trompete e Everson Moraes tocando o trombone do mestre Zé da Velha.

Encerramos o Roda de Choro em homenagem ao trombonista José Alberto Rodrigues Matos, o querido Zé da Velha, ouvindo o Bom Filho a Casa Torna, música de Bom Filho de Oliveira, registrada na trilha sonora do documentário Brasileirinho, Grandes Encontros do Choro Contemporâneo, interpretada por Zé da Velha e Everson Moraes nos trombones. Silvério Pontes e Aquiles Moraes nos trompetes, Ronaldo do Bandolim, Henrique Cases no cavaquinho, Marcelo Gonçalves no violão de sete cordas, Zé Paulo Becker ao violão, Beto Cases na percussão e Netinho no pandeiro.

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0: Este programa contou com pesquisa realizada na discoteca das rádios MEC Nacional e no site da Casa do Choro. Eu sou Raquel Ricardo e espero você no próximo Roda de Choro.
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1: Seguimos juntos aqui, são 11 horas em Brasília. Nosso boa noite para você sintonizando com a gente agora pela Nacional da Amazônia, pela Nacional do Alto Solimões, você em São Paulo, Rio de Janeiro, Maranhão, Recife, você em Natal, no Rio Grande do Norte também curtindo a gente, você aqui em Minas Gerais e por todo o Brasil. Vamos juntos ouvir Daniela Mercury. Você não entende nada.

0: Ouvimos Edinardo, de Edinardo Climério, Enquanto em Goma Calça. Antes, Cássia Eller com ST, de Carlinhos Brown, Nando Reis e Marisa Monte. Você Não Entende Nada, Daniela Mercury, de Caetano Veloso.
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0: 11 e 11, Vanessa da Mata Vermelho.

0: Lucas, Os Cegos do Castelo, Nando Reis, música dele, Diana, Boca Livre, de Toninho Horta e Fernando Brant, e Vermelho com Vanessa da Mata.
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0: 11 horas 23 minutos. Minha teimosia é uma arma pra te conquistar.

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O Samba da Minha Terra, Rosa Passos, de Dorival Caymmi. Despertador, Nina Becker, de Cassim, Pedro Sá e Nina Becker. Bye, bye, Brasil, Chico Buarque, dele Roberto Menescal. 11h41, Ivan Lins. Na sequência tem Tavito.

meio desligado, você ouviu Ney Matogrosso, música de Rita Lee, Sérgio Dias e Arnaldo Batista. Quando te vi, Beto Guedes de Meredith Wilson e Ronaldo Bastos. Rua Ramalhete, Tavito dele e Neia Zambuja. E Somos Todos Iguais nesta noite, Ivan Lins dele e Vitor Martins. Já encerrando nossa participação, deixo você com Cocada. Roberta Sai, Trio Madeira Brasil. Na sequência, tenha calma, Maria Bethânia. Até mais.

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1: Olá, a partir de agora na locução, eu, Marli Arboleia, trabalhos técnicos, Jaime Batista. É um prazer ter a sua companhia aqui na Rádio Nacional. E a gente ouve Geraldo Azevedo, dele Fausto Nilo, Dona da Minha Cabeça.

foi Gal Costa e Silveira, de Peri Voyer. Teve também Brasa e Negamanda, de Brasa Olinda. Belchior, apenas um rapaz latino-americano.

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Fabiana Coza, de João Cavalcante, Xícala. Fred Martins e Ney Matogrosso, de Fred Martins e Marcelo Diniz. Tempo afora. Baby do Brasil, de Moraes Moreira e Galvão, a menina dança.

Marco Ribas, dele, Aurora da Revolução. Clube do Balanço, de Matoli, Ney Lopes e Magno Souza. Time Contra. Chico César, dele, Pensar em Você.

0: Erasmo, Carlos, todos estão surdos. Também Cláudio Zoli, de Bernardo Vilhena e Zoli, Manhãs de Maio. Paulinho da Viola, de Paulinho da Viola, 14 anos.
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1: Céu, Gisele e Alec Hayat, Malemolense.

foi Bossa Cucanova e Adriana Calcanhoto. De Adriana, Previsão. Também Marina Sena, dela e Yuri Rio Branco, Voltei Pra Mim. Tribalistas, Jornaldo Antunes, Carlinhos Brau e Marisa Monte, Velha Infância.

0: Dona Ivanilara e Djavan, de Ivanilara e Délcio Carvalho, Sonho Meu. Celso Fonseca, dele Ronaldo Bastos, Polaroid.
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0: Valéria Oliveira, de João Nogueira e Paulo César Pinheiro, Mineira.

Daúd, de Baden e Vinícius, canto de Ossanha. Luciana Mello, de Valmir Borges, Joia Rara. Fátima Guedes, de Lenine, Dudu Falcão, O Silêncio das Estrelas.

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1: Marina Lima, Deli Antônio Cícero, Fulgaz.

0: Ed Motta dele, Rita Lee, Fora da Lei. Seu Jorge, de Seu Jorge, Tive Razão.
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0: Roberta Campos, dela.

Criolo de Criolo, Fermento para Massa, Maria Bethânia e Omara Portuondo, de Rubens Campos e Henricão, Só Vendo Que Beleza. 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Ed Mota e João Donato, de Chico Buarque e Menescal, Bye Bye Brasil.

Rita Benedito, de Vânia Borges, a Mulheres. Mariana Aidar e Chico César, de Barro e Ed, O Futuro Já Sabia. Diogo Nogueira e Hamilton de Holanda, de Pixinguinha e Vinícius de Moraes, Mundo Melhor.

0: Marisa Molchanski, dela, não percebeu ainda. Rita Lee, de Rita, menino bonito.
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0: Simone e Ivan Lins, de Ivan Lins, Dandara.

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1: Nara Leão, de Chico Buarque, a Rita.

Arlindo Cruz dele, Maurição e Fred Camacho, O Que É o Amor? Bossa Cuca Nova e Marcos Valle, de Marcos Valle, Queria. 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Alceu Valença, música dele, La Belle de Jour.

Simone, de Maurício Tapajós, Paulo César Pinheiro, Tô Voltando. Maria Rita, de Marcelo Camelo, Cara Valente. 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Ana Rato, de Gilberto Gil, Parabólica Mará.

Adriana Calcanhoto, dela e Antônio Cícero, pelos ares. Nausete, de Rita Lee e Roberto de Carvalho, Atlântida. Ney Matogrosso, de Cazuza e Frejá, Poema.

0: Mariana Aidari e Maria Gadu, de Andrei, Juliana, Mateu e Sebastian, Triste Louco ou Má. Antes teve Nando Reis, de Nando Reis, Nos Seus Olhos.
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0: Paralamas do Sucesso, de Herbert Viana, Bi Ribeiro e João Baroni, Alagados.

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1: Lenine, dele e Dudu Falcão, agora é que são elas.

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Bossa Cuca Nova e Cris Delano, de Haroldo Barbosa e Janô de Almeida, Eu Quero um Samba. Flávia Bittencourt, Coco. Loborges, Gilô e Márcio Borges, Um Girassol da Cor do Seu Cabelo.

0: Clara Nunes, de Candeia, o Mar Serenou, Pepeu Gomes, dele, fazendo música, jogando bola.
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0: Geraldo Azevedo, dele, Capinã, Sabor Colorido.

0: Luiz Melodia e Gal Costa, de Melodia, Presente Cotidiano. Márcia Castro, Della e Arruda, Atalhos.
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0: Zé Cabaleiro, música dele, Flores no Asfalto.

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1: Ednardo, de Ednardo, Pavão Misterioso.

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1: Olá, ouvinte nacional, muito bom dia para você. Eu sou Milton Rocha.

Ouvimos Elba Ramalho, de Luiz Gonzaga e Zé Dantas, Shot das Meninas. Daniela Mercury, de Caetano Veloso, Você Não Entende Nada. A primeira foi Milton Nascimento, de Fernando Brant, Milton Nascimento e o Areté. Eu trago agora para você Caetano Veloso.

Tivemos aí Gal Costa, de Caetano Veloso, Vaca Profana. Ed Mota, Dele Bombom, Um Jantar para Dois. Abrindo o bloco, Caetano Veloso, dele mesmo, Você é Linda. Seguimos agora com Zélia Duncan, de Zélia, Intimidade.

0: Ouvimos Zeca Pagodinho de Nelson Rufino e Thaís Rufino, Cadê Meu Amor? Antes, Zizi Posse, de Beto Fai, George Harrison, O Amor Vem Pra Cada Um. A primeira, Titãs, de Sérgio Brito, Enquanto Houver Sol.
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0: Seguimos com o melhor da música brasileira, ouvindo agora Maria Bethânia.

Você ouviu Ana Rato, de Ana Rato e Emerson Madini, Cabra Cega. Antes, Saguarabira e Venturini juntos em Todo Azul do Mar, de Flávio Venturini e Ronaldo Bastos. Abrindo o bloco, Maria Bethânia, de Gonzaguinha, Espere por Mim, Morena.

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1: Eu trago agora para você na Nacional Fagner e Zé Ramalho.

Você ouviu Flávia Bittencourt de Dominguinhos e Gilberto Gil abrir a porta. Antes, Roberta Sá, de Dorival Caymmi, a vizinha do lado. Abrindo o bloco, Fagner e Zé Ramalho, juntos em A Terceira Lâmina, de Zé Ramalho. Eu apresento agora para você Seu Jorge.

Tivemos aí Nando Reis e Ana Cânias, de Nando Reis, para você, Guardei o Amor. Azimuth, de Paraná, e Paulo Sérgio Vale, Linha do Horizonte. A primeira, Seu Jorge, dele mesmo, Mariana.

Ouvimos Flávio Venturini, de Lô Borges, Milton Nascimento e Márcio Borges, Clube da Esquina. Antes, Rita Benedito, de Vanderlee, Contra o Tempo. E abrindo o bloco, Gonzaguinha, dele mesmo, Com a Perna no Mundo. 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A Nacional recebe agora Boca Livre.

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Você ouviu os novos baianos de Moraes Moreira e Luiz Galvão, de Um Rolê. Antes, Paulinho da Viola, dele mesmo, Coisas do Mundo, Minha Nega. E abrindo o bloco Boca Livre, de Tavinho Moura e Márcio Borges, Cruzada. Eu trago agora para você na Nacional Adriana Maciel, de Zé Ramalho, Vila do Sossego.

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1: Olá, ouvintes das rádios Nacional e MEC. Eu sou Renata Lima e este é o Bate-papo com a ouvidoria, o espaço de escuta cidadã da Empresa Brasil de Comunicação.
2: Eu sou Edson França. Existem vozes que atravessam gerações, vozes que resistem ao silêncio.

0: enfrentam desigualdades e ajudam a construir novos caminhos para o futuro.
1: E eu sou Gal Bastos. Nessa edição, nossa conversa parte das reflexões que as manifestações recebidas pela ouvidoria despertam sobre o enfrentamento ao racismo.
2: O mês de julho amplia as reflexões sobre igualdade racial, mas o respeito à diversidade se constrói todos os dias em cada palavra, em cada atitude e em cada oportunidade de escuta.
0: A edição do Sem Censura, exibida em 25 de junho deste ano, trouxe uma reflexão marcante sobre identidade e pertencimento. Ao relatar sua experiência com vitiligo, o multiartista Carlos Sepante contou que após a despigmentação da pele, passou a perceber mudanças na forma como era tratado pelas pessoas, sem que sua história ou sua identidade tivessem mudado.
3: Eu não sou um cara preto só porque a minha pele estava preta. Uhum. Eu não sabia que eu era preto porque eu me olhei no espelho e falei, ah, eu sou preto. Não, é porque quando você é negro no Brasil, todos os dias da sua vida, o mundo faz questão de te lembrar que você é negro no Brasil.
2: O relato evidencia que a identidade vai além da aparência e convida a reflexão sobre como o racismo pode se manifestar nas relações cotidianas e na forma como enxergamos o outro.
0: As reflexões sobre identidade também passam pela realidade vivida por milhões de mulheres negras no Brasil.
2: Em reportagem da Rádio Agência Nacional, a história da intelectual Lélia Gonzalez lembra que essas desigualdades permanecem atuais e continuam desafiando a construção de uma sociedade mais justa.
4: Se a gente for falar em termos de inconsciente cultural brasileiro, esse inconsciente cultural é negro, né? E os brancos se apropriam disso e nós vamos constatar então que para a mulher negra, o lugar que lhe é reservado é sempre o lugar menor. É o lugar da marginalização, do menor salário, do desrespeito com relação à sua capacidade profissional.
1: As manifestações recebidas pela ouvidoria reforçam a importância de promover uma comunicação cada vez mais plural e atenta à diversidade.
0: Foi o caso de um telespectador que procurou a ouvidoria após identificar no Repórter Brasil Tarde, exibido em 9 de dezembro de 2025, o uso de uma expressão que considerou inadequada.
1: Hoje, em uma reportagem, ouvi a expressão lista negra. Esse termo não é mais aceitável e acredito que devemos refletir sobre palavras que podem reproduzir preconceitos e formas de discriminação.
2: Em resposta, a gerência executiva de telejornalismo da TV Brasil informou que revisou a edição mencionada e não identificou o uso da expressão apontada. A área destacou ainda que suas equipes seguem orientadas pelo manual de jornalismo da empresa Brasil de Comunicação e reconhece a importância do uso consciente e respeitoso da linguagem.
0: Outra contribuição tratou da cobertura dos ataques racistas sofridos pela jornalista Luciana Barreto, âncora do Repórter Brasil.
1: Fiquei triste e constrangido com a matéria sobre os ataques racistas sofridos pela jornalista. Gostaria de ter visto uma demonstração mais explícita de solidariedade durante a cobertura.
2: A gerência executiva de telejornalismo da TV Brasil informou que toda a solidariedade foi prestada à jornalista e ressaltou que o telejornal mantém uma cobertura pautada pela objetividade, sem deixar de reconhecer a gravidade dos ataques racistas sofridos pela profissional.
5: Ninguém vai me silenciar, não. A gente vai denunciar o racismo até o fim.
2: As reflexões reunidas pela ouvidoria também encontram expressão na arte.
0: Encerramos com um trecho da performance da cantora Larissa Luz, apresentado em reportagem da Rádio Agência Nacional sobre ações voltadas à proteção de mulheres ameaçadas.
6: Nós merecemos mais que sobreviver. Merecemos andar sem calcular saídas, dormir sem ensaiar defesas. Ele há de parar. Eu quero amar sem ter que sanar feridas.
1: Seus versos nos lembram que respeito, dignidade e liberdade precisam estar presentes na vida de todas as pessoas, todos os dias.
0: Seguimos atentos.
1: Seguimos em diálogo.
2: Seguimos ouvindo.
0: Até o próximo bate-papo com a ouvidoria.
2: Participaram desta edição:
0: Gal Bastos, Renata Lima e o Edson França na apresentação,
2: Roberta Dante na revisão,
0: Rafael Tomás e Jaime Batista na operação de áudio
2: e Messias Melo na sonoplastia.
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1: Olá, você está na Nacional com o melhor da música brasileira. Vamos ouvir agora Brilho.

Ouvimos Cidade Negra de Gilberto Gil e Liminha nos Barracos da Cidade. Amanda Magalhães, nela mesma, O Amor Te Dá. E abrindo o bloco, Brilho, de Cláudio Zoli, Noite do Prazer. 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Seguimos agora com Luiz Melodia.

Ouvimos Beto Guedes e Beto Guedes e Ronaldo Bastos no Céu com Diamantes. Antes, Marcelo D2, de Carlos Imperial, Nem Vem Que Não Tem. E abrindo o bloco, Luiz Melodia, versão de Getúlio Cortes, Negro Gato.

Ouvimos Casuarina e Délcio Carvalho juntos em Acreditar, de Délcio Carvalho e Dona Ivone Lara. Antes, Baby do Brasil, de Moraes Moreira e Luiz Galvão, A Menina Dança. A primeira foi Pedro Luiz e a Parede, de Caetano Veloso, A Luz de Tieta. Vamos ouvir agora MPB 4.

Tivemos aí Tereza Cristina e Grupo Semente juntos em Sorrir, de Elton Medeiros e Zequete. Antes, Maria Gadu, dela mesma, Altar Particular. Abrindo o bloco MPB 4, de 4 a Lua. Você ouve agora Marina Lima, dela mesma, Criança.

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1: Muito bem, estamos de volta na Nacional com o melhor da música brasileira. Vamos ouvir agora Diogo Poças e Céu.

Ouvimos Valério Oliveira de Luiz Gonzaga e Zé Dantas em Balança. Antes, Cássia Eller de Zé Ramalho, Admirável Gado Novo. A primeira, Diogo Poças e Céu, deles mesmos, Nada Que Te Diz Respeito. 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Eu trago agora para você na Nacional Adriana Calcanhoto.

0: Ouvimos Marcos Valle, de Marcos Valle, Paulo Sérgio Valle, Água de Coco. Antes Simone, de Chico Buarque de Holanda, Sob Medida. Abrindo o bloco, Adriana Calcanhoto, de Caetano Veloso e João Donato, Naquela Estação.
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0: Vamos ouvir agora Nando Reis, dele mesmo, All Star.

Ouvimos Elis Regina de Belchior, Vênia Roupa Colorida. Geraldo Azevedo, dele Capinã, Sabor Colorido. A primeira, Raul Seixas. De Raul e Paulo Coelho, Cowboy Fora da Lei. Seguimos com o melhor da música brasileira, ouvindo agora Ed Mota e João Donato em Bye Bye Brasil.

Você ouviu Guilherme Arantes, dele Nelson Mota, Coisas do Brasil. Mayra Freitas, de Moacir Santos e Ney Lopes, Maracatu, Nação do Amor. A primeira é de Mota, com a participação de João Donato em Bye Bye Brasil, de Chico Buarque e Roberto Menescal. Eu trago agora para você Marina Machado e Samuel Rosa em Grilos, de Erasmo e Roberto Carlos. Sim.

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2: 9:01, muito bom dia para você ligado aqui na Rádio Nacional. Excelente sábado para você, 11 de julho de 2026, excelente manhã. Eu sou a Fátima de Mello, na mesa de som Reinaldo Santos e você aqui com a gente ouvindo aí o melhor da música brasileira. Vamos começar nossa manhã com Vanessa da Mata, Baú.

É o Clube do Balanço, Segura Negra, de Bebeto Luiz Wagner. Bossa Cuca 9, Marcos Vale, Queria, de Marcos Vale. Vanessa da Mata, Baú, de Vanessa. Ângela Rorô, Simples Carinho.

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E agora 9:30, Gilberto Gil na nossa Rádio Nacional. A gente precisa ver o luar.

Jorge Benjor, os alquimistas estão chegando para Lamas, Caleidoscópio. Gilberto Gil, a gente precisa ver o luar de Gil. Chico César, estado de poesia.

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Oswaldo Montenegro Bandolim, Chico César, Estado de Poesia de Chico César. Para Tem Frejar Segredos.

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1: Agora em Brasília são 10 horas da manhã. Eu sou Fátima de Mello e esse é o Nacional Notícias com o destaque do momento. O INSS realiza um mutirão neste final de semana com 17,8 mil vagas para perícias médicas para reduzir a fila de espera. A maioria dos atendimentos será feita por um sistema de telemedicina, facilitando aí o acesso e diminuindo o tempo de espera. O repórter Pedro Lacerda traz mais informações.
2: Quem espera há meses por uma perícia médica do INSS pode ter a solução já neste fim de semana. Um mutirão vai abrir 17.800 vagas em 19 estados nos dias 11 e 12 de julho, com o objetivo de zerar parte da fila. A maioria dos atendimentos será feita à distância, pela chamada perícia conectada, um sistema de telemedicina que amplia o acesso em regiões com poucos peritos e diminui o tempo de espera, além de evitar que o segurado precise se deslocar até uma agência. O Nordeste concentra a maior parte das vagas, 12.700. Campina Grande, na Paraíba, é a cidade com mais atendimentos marcados, quase 2.900. As vagas são destinadas exclusivamente a quem já tinha perícia agendada, mas enfrentava demora acima do previsto. O mutirão abrange dois tipos de benefício: o auxílio por incapacidade temporária, o antigo auxílio-doença, e o benefício de prestação continuada, pago a pessoas com deficiência. Para o INSS, a expectativa é que a força-tarefa ajude a destravar os pedidos parados e agilize o atendimento em todo o país. Da Rádio Nacional em Brasília, Pedro Lacerda.
1: Esse foi o Nacional Notícias. Mais informações ao meio-dia aqui com a gente.

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3: O programa que o Almirante vai apresentar hoje é um dos mais interessantes da sua série de curiosidades musicais.
4: Alô, alô, alô! Amigos, estamos iniciando mais um programa. 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E vamos ao programa!
5: Difícil eleger quem era o mais popular comunicador da Rádio Nacional nas primeiras décadas da emissora. Além de Almirante, Paulo Gracindo e César de Alencar, a lista inclui ainda César Ladeira, Ari Barroso, Lamartine Babo, Celso Guimarães, Manuel Barcelos, Renato Mursi.
6: E eu fui para a Rádio Nacional uma coisa curiosa. Mas a Rádio Nacional não me chamou pelos meus belos olhos, não.
7: Esse é o próprio Renato Mursi, relembrando em um depoimento gravado pelo Museu da Imagem e do Som nos anos 1970, como ele chegou à PRE-8. A história que ele conta mostra exatamente a agressividade da Nacional em relação à concorrência, para ter os melhores programas e, claro, os melhores comunicadores.
6: A Rádio Nacional só me chamou porque eu tinha 3 programas no Rádio Clube que a Rádio Nacional não conseguia, com toda a força, com todo o dinheiro dela, não conseguia vencer no Ibope, que era Alma do Sertão, Piada do Manduca e Papel Carbono. Eles fizeram tudo, gastaram dinheiro, chamaram Barbosa Júnior, puseram orquestras e chamaram escritores, mas naqueles 3 horários a Rádio Nacional perdia sempre, longe do Rádio Clube. Nos outros ganhavam. Então, o Vitor Costa mandou me chamar.
5: Na nova casa, os programas de Mursi vão continuar com grande sucesso de audiência, como o Papel Carbono, onde os calouros faziam o que hoje nós chamamos de cover. A atração foi uma porta de entrada para nomes que depois se tornariam famosos.
6: Porque Papel Carbono revelou muita gente, cerca de 100 artistas, é uma relação interminável. Ângela Maria imitou Dalva de Oliveira, Agnaldo Raiola, Bob Brim. Yvon Cury imitou Jean Sablon. Rosita Gonzalez entrou num concurso que eu fiz para cantoras mexicanas. Teve tanto sucesso que terminou empatado entre elas, Juanita Castilho e Jerusa de Oliveira. 3 cantoras que, excepcionais, não é? Nesse concurso apareceu Dolores Duran

0: Vimos a terceira finalista de hoje, Lolita Pérez, que apresentou Noche de Ronda.
1: Muitos senhores e rapazes, mas poucas senhoras e senhoritas. As mulheres brilhavam na Nacional, mas sobretudo como cantoras e artistas. Refletindo a sociedade da época, as vozes femininas apresentando atrações eram raras. Uma delas foi Yara Salles.
2: A felicidade bate à sua porta. É um programa sensacional que tem como animadores Yara Salles e Eber de Boscoli, os campeões dos auditórios.
3: Em abril de 1942, um cartaz anunciava a programação especial de inauguração dos novos estúdios da Nacional. As atrações começaram às 10 da manhã e terminaram 11 da noite. O dia de celebração reuniu o suprassumo da Rádio Nacional naquela época.
1: A abertura foi com Celso Guimarães. Um pouco mais tarde, Paulo Tapajós assumiu o microfone. Os humoristas Jararaca e Ratinho também tiveram lugar garantido. Entre as atrações musicais, os mais conhecidos da época: Nuno Rolan, Marília Batista, Francisco Alves, Orlando Silva, Albertinho Fortuna, Linda Batista, o conjunto Três Marias. À noite, entre as atrações, estava o programa Teatro Cômico, sob o comando de Barbosa Júnior, Zezé Fonseca, Floriano Faisal, Yara Salles, entre outros. Celso Guimarães voltou para encerrar o dia com o programa Professor de Otimismo, com o patrocínio do Sal de Frutas Eno.
3: E era difícil não ficar otimista com o futuro da Rádio Nacional. Esse foi só o primeiro dia na novíssima estrutura da emissora, agora à altura do número crescente de ouvintes e anunciantes, que você vai conhecer mais nos próximos episódios.
1: Esse episódio usou áudios dos acervos da Empresa Brasil de Comunicação e do Museu da Imagem e do Som do Rio de Janeiro.
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2: É isso, o Expresso Nacional está começando. 2 horas de boa música sem parar aqui na nossa Rádio Nacional. Eu sou Fátima de Mello, mesa de som Reinaldo Santos. E a gente abre o Expresso Nacional desse sábado com Zé Ramalho e Alceu Valença. Coração Bobo.

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0: Javan, Linha do Equador, Maria Rita Cara Valente, de Marcelo Camelo, Zé Ramalho, Alceu Valença, Coração Bobo, de Alceu Valença.
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0: Agora com Vanderly Breu.

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2: Zeca Pagodinho, Sandra de Sá, Judia de Mim, Tim Maia, Gostava Tanto de Você, Amelinha Frevo Mulher, diz Zé Ramalho.
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2: Caetano Veloso, Trem das Cores.

0: Ednardo, Pavão Misterioso, Marina Lima, Ainda é Cedo e Caetano Veloso, Trem das Cores, de Caetano.
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0: Roberta Sá, essa moça tá diferente.

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0: Luiz Melodia Cara a Cara, Fred Martins Flores, Cássia Eller Malandragem.
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0: Agora com Secos e Molhados, Sangue Latino.

0: Flávia Bittencourt abre a porta, Barão Vermelho, Flores do Mal, Sexo Molhado e Sangue Latino, de João Ricardo e Paulo Mendonça.
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0: Alceu Valença, te amo, Brasília.

0: Tereza Cristina, o grupo Semente bate. Quando bate uma saudade, o Rapa Minha Alma, de Marcelo Yuca, Milton Nascimento, Marina Machado, Imagem e Semelhança.
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0: Rita Lee agora, Vírus do Amor.

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1: João Bosco, em Compatibilidade de Gênios, Edu Lobo, A Lenda do Abaeté, Rita Lee, Vírus do Amor, de Rita Lee e Roberto Carvalho.
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1: Agora tem A4, Itapajibe.

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1: Meio-dia em Brasília, eu sou Fátima de Mello e este é o Nacional Notícias, com destaque do momento. Já estão em vigor as regras mais duras para a publicidade de apostas online no Brasil, as chamadas bets. Quem traz as informações para a gente ao vivo é o Samuel Gauri. Bom dia, Sam. Aliás, boa tarde.
2: Boa tarde, Fátima. Boa tarde, ouvintes. Olha, Fátima, a portaria com as normas foi publicada em edição extra do Diário Oficial da União nesta sexta-feira, ontem. O texto proíbe que as empresas apresentem as bets como fonte de renda, investimento ou como um sinal.

0: profissional aí de êxito, sucesso pessoal. É vedado também o uso de análises técnicas, opiniões de especialistas ou da participação de influenciadores para induzir o público a realizar apostas. Além disso, fica expressamente proibida a exibição de prêmios históricos de resultados ou ganhos em dinheiro. As novas regras estabelecem ainda tolerância zero para publicidade voltada a menores. As plataformas digitais, redes sociais e provedores de aplicativos, por exemplo, devem adotar medidas para bloquear conteúdos de apostas direcionados aí a crianças e adolescentes. O descumprimento das novas regras pode gerar sanções administrativas, como multa de até 20% do faturamento, suspensão ou cancelamento das atividades. Fátima?
1: Muito obrigada, Samuel Gabi, pelas informações. Nacional Notícias, próxima edição, 1 da tarde.

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1: E agora, Maria Bethânia, Vida Real, excelente tarde para você, ligado aqui na nossa Rádio Nacional.

0: Rodrigo Alarcon e Abacaxi, apesar de querer. Rosa Passos Açaí, Diana System, Bola de Cristal.
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0: Zé Cavaleiro, era domingo.

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0: Martinália, Samba 2, Gilberto Gil, Drão e Crioulo nas Águas.
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0: Rita Benedito, Morena de Angola, boa tarde.

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1: Uma hora em ponto em Brasília. Boa tarde, eu sou Marcelo Ferreira e este é o Nacional Notícias com destaque do momento. As inscrições para o ProUni, o programa Universidade para Todos, foram prorrogadas até amanhã. Priscila Terezo participa ao vivo e tem os detalhes. Boa tarde, Priscila.
2: Oi, Marcelo. Boa tarde para você. Boa tarde a todos. Os estudantes interessados em uma das bolsas de estudo do ProUni podem se inscrever no portal Acesso Único ao Ensino Superior até as 11 horas e 59 minutos da noite deste domingo no horário de Brasília. E a inscrição é gratuita. Os candidatos precisam ter concluído o ensino médio e ter participado de uma das duas últimas edições do Enem, o Exame Nacional do Ensino Médio, obtendo no mínimo 450 pontos na média das provas e sem ter zerado a redação. Além de atender a critérios de renda, os estudantes precisam ter cursado o ensino médio integralmente ou parcialmente em escola pública ou como bolsista em instituição particular. As pessoas com deficiência também podem participar, assim como professores ativos da rede pública de ensino que queiram fazer licenciatura ou pedagogia. Neste segundo semestre, são oferecidas mais de 470 mil bolsas de estudo, integrais ou parciais, em 380 cursos de graduação, em quase 900 universidades particulares em todo o país. O resultado da primeira chamada do

0: telefone vai ser divulgada na quarta-feira, 15 de julho, e a segunda chamada acontece em 5 de agosto. Marcelo, volto contigo.
1: Obrigado. Esse foi o Nacional Notícias. Outras informações logo mais às 2 horas.
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1: 1:03, muito boa tarde para você ouvindo a Rádio Nacional em todo o nosso país. Estamos também pelo nosso portal radios.ebc.com.br e ainda pelo aplicativo Rádios EBC. A gente começa essa hora tocando para você Gal Costa, Barato Total.

gente ouviu o som dos Titãs, essa música do Roberto Carlos, Querem Acabar Comigo. Antes, Raul Seixas, parceria dele com Paulo Coelho, Meu Amigo Pedro. Gal Costa, do Gilberto Gil, Barato Total. 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Fátima Guedes, O Silêncio das Estrelas.

Tá aí, Roberta Sá, música do Rafael Rocha, Delírio, Tulipa Ruiz, dela, do Amor. A gente ouviu também a Fátima Guedes cantando de Lenine, Dudu Falcão, Silêncio das Estrelas. 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A Rádio Nacional, Tunai, Frisson.

0: A gente ouviu Marcelo Genesi, Café com Leite de Rosas, composição dele. Tivemos também Céu, de Jorge do Peixe, A Nave Vai. Jorge Benjor, dele, Alcohol.
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0: Caetano Veloso, Qualquer Coisa.
2: Esse papo já tá qualquer coisa.

Nós ouvimos Zé Ramalho, A Terceira Lâmina, Marina Lima, Délia Antônio Cícero, Acontecimentos, Caetano Veloso, Dele Qualquer Coisa. 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Maria Gadu, Altar Particular.

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1: Agora são 3 horas em Brasília. Boa tarde, eu sou Marcelo Ferreira e este é o Nacional Notícias com destaque do momento. O STF determinou a soltura de Márcio Canella, ex-prefeito de Belford Roxo, na Baixada Fluminense, preso em flagrante na última terça-feira. Ele foi detido por porte de arma de guerra de uso restrito durante a sexta fase da Operação Unha e Carne. As informações ao vivo com Priscila Terezo, que está de volta aqui na Rádio Nacional. Com você, Priscila.
2: Oi, Marcelo. Boa tarde a todos. Olha, a decisão de conceder a liberdade provisória a Márcio Canella, ex-prefeito de Belford Roxo, foi tomada pelo ministro Alexandre de Moraes, que determinou medidas cautelares. Entre elas, o uso de tornozeleira eletrônica, a proibição de sair do país, a entrega do passaporte, o recolhimento no período noturno e a obrigação de se apresentar em juízo uma vez por semana. Também foi solicitada à Polícia Federal a suspensão do porte de arma de fogo. A defesa de Canella afirma que o armamento de uso restrito apreendido pertence a um policial militar da sua escolta, Alexandre Paixão da Silva Júnior. Na casa do político foram localizadas ainda outras armas, munições e relógios de luxo. Após passar por audiência de custódia, Márcio Canella foi transferido para a cadeia pública Petrolino Erlin de Oliveira, conhecida como Bangu 8, na Zona Oeste do Rio. Ele deixou o cargo de prefeito para concorrer a uma vaga ao Senado pelo Partido União Brasil. Volto com você, Marcelo.
1: Muito obrigado, Priscila. Nacional Notícias, próxima edição, 4 horas.
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1: Na Rádio Nacional, Cidade Negra, Girassol.

0: Rita Lee, Della e Luiz Sérgio Carlini, agora só falta você. Ouvimos também Lô Borges com Samuel Rosa, Paisagem da Janela, composição de Lô Borges e Fernando Brant. Cidade Negra, de Tony Garrido, Bino da Gama, Lazão e Pedro Luiz, Girassol.
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0: Vamos ouvir agora a Maria Bethânia cantando Brincar de Viver.

0: Nós ouvimos a Rádio Nacional Elis Regina cantando de Lô Borges e Ronaldo Bastos, O Trem Azul. Rodrigo Alarcon dele, Garota da Linha Azul. Maria Bethânia, de Guilherme Arantes, Brincar de Viver.
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0: 3h28, Martinália, deixa.

Nós ouvimos Zé Rodrigues e Guarabira com a música Mestre Jonas, música de Sai Guarabira. Guilherme Arantes, de Guilherme Arantes, Lance Legal, Javan dele, Samurai. Ouvimos ainda Toquinho, Martinale cantando de Toquinho e Vinícius, Deixa. Roberta Sá Laranjeira.

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Esse é o Zé Cavaleiro, composição dele com Fernando Abreu, Alma Nova. Chico Buarque, Bye Bye Brasil, do Chico Buarque e do Roberto Menescal. E Roberta Sá, de Roque Ferreira, Laranjeira. 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Cláudio Zoli, Noite do Prazer.

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1: Agora são 4 horas. Boa tarde, eu sou Marcelo Ferreira e este é o Nacional Notícias com destaque do momento. Destaque sobre a Copa do Mundo. O técnico Jorge Jesus foi apresentado como novo comandante da seleção portuguesa, eliminada do Mundial, e afirmou que para ele, Neymar acabou. E hoje vamos conhecer mais um semifinalista da Copa. Outras informações com André Mendes. André Luiz Mendes, boa tarde. Conta mais pra gente.
2: Técnico Jorge Jesus sai da Arábia Saudita e é o novo técnico da seleção portuguesa. Primeiro ele falou da sua apresentação.
3: A minha apresentação é uma apresentação formal. Nós viemos para vencer, nós estamos convencidos que quando chegamos a qualquer lado vencemos. Com estas condições de trabalho, com esta qualidade que nós recebemos, povo português, temos uma seleção para poder acreditar. Com grande orgulho que eu tenho em poder trabalhar numa das melhores seleções do mundo e principalmente na minha seleção do meu país.
2: E no mínimo uma declaração inusitada e polêmica. Jorge Jesus fala de Neymar e cita Neymar como se ele fosse um jogador acabado. Ele usa o termo em inglês finish, ou seja, final, acabou. E aí, vocês vão ouvir agora.
3: Se o atleta não está a render, seja o jogador que for, o nome não conta. E eu já treinei os 2 melhores jogadores do mundo. Falta-me o terceiro, que já não vou treinar. Então, o Messi, treinei Neymar, treinei o Ronaldo. E o Neymar, um dia disse assim, tu, finish. Okay.
2: Pela Copa do Mundo, ontem a Espanha eliminou a Bélgica 2-1 e logo mais teremos mais 2 partidas e aí saberemos outros semifinalistas. A Espanha vai enfrentar a França e logo mais às 18 horas a Noruega pega a Inglaterra e às 22 horas a Argentina enfrenta a Suíça. Da equipe de esportes da Rádio Nacional, André Luiz Mendes.
1: Este foi o Nacional Notícias, que volta amanhã.
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1: Vamos seguindo aqui na Rádio Nacional, agora tem Fred Martins com Ney Matogrosso, Tempo Afora.

Marcos Valle, Passatempo dele e Paulo Sérgio Valle. Alice Caymmi dela, Tudo Que For Leve. Fred Martins e Mato Grosso, do Fred e do Marcelo Diniz, Tempo Afora. Luiz Melodia, Ébano.

0: Jorge Aragão de Jorge Cruz e João Batista de Alcântara, Malandro. Adriana Calcanhoto cantou de Bebel Gilberto, Cazuza e Dé Palmeira, Mais Feliz, versão ao vivo. Luiz Melodia, dele, Ébano.
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0: Flávio Venturini, Clube da Esquina.

0: A gente ouviu João Bosco, Brejo da Cruz, uma música do Chico Buarque. Cássia Eller, de Itamar Assunção, Aprendiz de Feiticeiro. Afonso de Loborges e Fernando Brant, Paisagem da Janela. 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Temos a Adoniran Barbosa e Elis Regina, Tiro ao Álvaro.
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0: Nós ouvimos Maria Naidar aqui em casa, dela e Duane e Nuno Ramos. Vanderly dele ao meio. Alexandre Leão cantou do Djavan Maria das Mercedes.
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0: A gente ouve agora Márcia Castro de Pés no Chão.

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2: 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Gélia Duncan, Enquanto Durmo.

Tereza Cristina, Marisa Monte, Pedro Baby, Beijo 100. Música de Adriana Calcanhoto. Ney Mato Grosso cantou da Rita Lee, Bandido Coração. Zélia Duncan, Dela e Christian Noyans, Enquanto Durmo. Tim Maia, Que Beleza.

Ouvimos a música de Mariela Santiago, Danado na Cor. Tavito dele, Neia Zambuja, Rua Ramalhete. Tim Maia, do Tim Maia, Que Beleza. 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Adriana Maciel, Vila do Sossego.

Gilson Swing de Campo Grande, música de Galvão, Moraes Moreira e Paulinho Boca de Cantor. Gonzaguinha dele, Lindo Lago de Amor. E ouvimos também Rita Benedito de Natália Malo, Deja Vu. 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Léo Ebia com Oswaldo Montenegro. Alto.

JP, tá aí. JP e Teodoro Nagô. Legião Urbana, de Renato Russo, Marcelo Bonfá e Dado Vila Lobos, Vento no Litoral. Oswaldo Montenegro, dele, Léo e Bia. 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E a gente ouve agora Martinália, Linha do Equador.

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1: 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Marisa Monte, Cérebro Eletrônico, música de Gilberto Gil.

Você ouviu Djavan Cigano, composição dele. Antes, o grupo Boca Livre Chegou no Vento, de Vinícius Cantuária e Chico Chaves. 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Elis Regina, Como Nossos Pais. Não quer...

Guilherme Arantes, dele e Nelson Motta, Coisas do Brasil. Antes, você ouviu Nando Reis e Ana Canhas, do Nando. Pra você, guardei o amor.

0: O som de Rita Lee, Doce Vampiro.
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0: Ouvimos Seu Jorge, dois beijinhos. Antes, Paula Morelenbaum, O Nosso Amor, de Vinícius Moraes e Tom Jobim.
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0: Belchior, dele, comentário a respeito de John.

Ouvimos Maíra Freitas, Maracatu Nação do Amor, de Moacir Santos e Ney Lopes. Zé Cabaleiro cantou dele, Babilônia.

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5: Rádio Nacional com Chico Buarque, dele, Roberto Menescal. Bye, bye, Brasil.

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Roberta Sá, Sem Avisar, de Vanderlei Monteiro. Raul Seixas, dele, Ouro de Touro. 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Beto Guedes, Quando Te Vi, de Meredith Wilson e Ronaldo Bastos.

Gilberto Gil, Parabólica Mará, de Gil, Martinho da Vila, na aba de Ney Silva, Paulinho Corrêa e Trambi. Márcio Faraco, o tempo. De Márcio Faraco.

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0: Maria Bethânia e Omar Aportuondo só vendo que beleza de Rubens Campos e Henricão. Zé Cabaleiro e Elinho Oléria, Homem Só, de Zé Cabaleiro.
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0: Rádio Nacional com Luiz Melodia e Jardes Macalé, Negra Melodia, de Macalé e Olí Salomão.

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2: E atenção, amigos do auditório, aqui está o simpático animador deste programa, Paulo Gracindo.
3: O programa que a Almirante vai apresentar hoje é um dos mais interessantes da sua série de curiosidades musicais.
4: Alô, alô, alô! Amigos, estamos iniciando mais um programa. E o de hoje seja do inteiro agrado de todos vocês, são os nossos votos mais ardentes. E vamos ao programa!
5: Difícil eleger quem era o mais popular comunicador da Rádio Nacional nas primeiras décadas da emissora. Além de Almirante, Paulo Gracindo e César de Alencar, a lista inclui ainda César Ladeira, Ari Barroso, Lamartine Babo, Celso Guimarães, Manuel Barcelos, Renato Mursi.
6: E eu fui para a Rádio Nacional, uma coisa curiosa. Mas a Rádio Nacional não me chamou pelos meus belos olhos, não.
7: Esse é o próprio Renato Mursi, relembrando em um depoimento gravado pelo Museu da Imagem e do Som nos anos 1970, como ele chegou à PRE-8. A história que ele conta mostra exatamente a agressividade da Nacional em relação à concorrência, para ter os melhores programas e, claro, os melhores comunicadores.
6: A Rádio Nacional só me chamou porque eu tinha 3 programas no Rádio Clube que a Rádio Nacional não conseguia, com toda a força, com todo o dinheiro dela, não conseguia vencer no Ibope, que eram Alma do Sertão, Piada do Manduca e Papel Carbono. Eles fizeram tudo, gastaram dinheiro, chamaram Barbosa Júnior, sempre puseram orquestras e chamaram escritores, mas naqueles 3 horários a Rádio Nacional perdia sempre, longe do Rádio Clube. Nos outros ganhavam. Então, o Vitor Costa mandou me chamar.
5: Na nova casa, os programas de Mursi vão continuar com grande sucesso de audiência, como o Papel Carbono, onde os calouros faziam o que hoje nós chamamos de cover. A atração foi uma porta de entrada para nomes que depois se tornariam famosos.
6: Porque Papel Carbono revelou muita gente, cerca de 100 artistas, é uma relação interminável. Ângela Maria imitou Dalva de Oliveira, Agnaldo Raiol, Bob Brin, Yvon Cury imitou Jean Sablon, Rosita Gonzalez entrou num concurso que eu fiz para cantoras mexicanas. Teve tanto sucesso que terminou empatada entre elas, Juanita Castilho e Jerusa de Oliveira. 3 cantoras excepcionais, não é? Nesse concurso apareceu Dolores Duran

0: Vimos a terceira finalista de hoje, Lolita Pérez, que apresentou Noche de Ronda.
1: Muitos senhores e rapazes, mas poucas senhoras e senhoritas. As mulheres brilhavam na nacional, mas sobretudo como cantoras e artistas. Refletindo a sociedade da época, as vozes femininas apresentando atrações eram raras. Uma delas foi Yara Salles.
2: A felicidade bate à sua porta. É um programa sensacional que tem como animadores Yara Salles e Eber de Boscoli, os campeões dos auditórios.
3: Em abril de 1942, um cartaz anunciava a programação especial de inauguração dos novos estúdios da Nacional. As atrações começaram às 10 da manhã e terminaram 11 da noite. O dia de celebração reuniu o suprassumo da Rádio Nacional naquela época.
1: A abertura foi com Celso Guimarães. Um pouco mais tarde, Paulo Tapajós assumiu o microfone. Os humoristas Jararaca e Ratinho também tiveram lugar garantido. Entre as atrações musicais, os mais conhecidos da época: Nuno Rolan, Marília Batista, Francisco Alves, Orlando Silva, Albertinho Fortuna, Linda Batista, o conjunto Três Marias. À noite, entre as atrações, estava o programa Teatro Cômico, sob o comando de Barbosa Júnior, Zezé Fonseca, Floriano Faisal, Yara Salles, entre outros. Celso Guimarães voltou para encerrar o dia com o programa Professor de Otimismo, com o patrocínio do Sal de Frutas Eno.
3: E era difícil não ficar otimista com o futuro da Rádio

0: 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Esse foi só o primeiro dia na novíssima estrutura da emissora. Agora, a altura do número crescente de ouvintes e anunciantes, que você vai conhecer mais nos próximos episódios.
1: Esse episódio usou áudios dos acervos da Empresa Brasil de Comunicação e do Museu da Imagem e do Som do Rio de Janeiro.
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4: 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Martinália, Samba 2, de Marcelo Cabelo.

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Luciana Mello, Cid Djavan, Caetano Veloso dele, Outras Palavras. 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Fátima Guedes, O Silêncio das Estrelas, de Lenine e Dudu Falcão.

as ruas e o Nossa Moda a Gente Inventa, dele, Rogério Miranda e João Rebouças. Elis Regina, para Lennon e McCartney, de Fernando Brant, Lo Borges e Márcio Borges.

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4: Programação para quem gosta de boa música, da boa música brasileira. Vamos ouvir na Rádio Nacional, Leila Pinheiro, pela Ciclovia, de Marcos Valle e Jorge Versilo.